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2: Olá, bem-vindos a mais um bloco informativo de fim de semana. O município de Estarreja associa-se à Fundação Inatel na promoção do passeio de outono que se realiza de 20 a 25 de setembro com destino à Foz do Arelho e saída de Estarreja, sendo direcionada à população a partir dos 55 anos. As inscrições decorrem até ao dia 20 de agosto na Casa Municipal da Cultura Res do Chão. A Fundação Inatel convida todos os viajantes a descobrir este destino entre a Lagoa de Óbidos e o Atlântico, que ganha no outono uma luminosidade suave e uma tranquilidade que realça ainda mais a beleza da paisagem. É neste cenário singular, marcado pelos tons dourados da estação e pela serenidade das águas, que se encontra o Inatel Foz do Arelho, perfeitamente situado entre as Caldas da Rainha e Óbidos. Nesta época do ano, a região revela um encanto especial, a natureza abranda, os trilhos tornam-se mais acolhedores e a envolvente histórica convida a descobertas tranquilas. Um ponto de partida ideal para viver a magia outonal de uma das zonas mais belas e ricas em património do país. A parceria com o município de Estarreja enquadra-se no Plano Municipal de Envelhecimento Ativo e Saudável de Estarreja, concretamente no âmbito do programa Sénior Viver Mais, no eixo Cultura e Lazer, com vista à promoção do envelhecimento ativo e saudável. Tendo em conta a missão da Fundação Inatel neste âmbito e os objetivos estratégicos do município, foram criadas sinergias permitindo esta oferta organizada de férias direcionada ao grupo populacional sénior a partir dos 55 anos. O passeio com estadia tem um valor entre os 430 euros a 485 euros por pessoa. Consulte o programa no site da Câmara Municipal de Estarreja. O Tribunal da Relação do Porto confirmou esta quinta-feira, 11 de junho, a absolvição de Fernando Valente no processo relacionado com o desaparecimento de Mónica Silva, conhecido como o caso da grávida da Mortosa. Em comunicado enviado às redações, o Tribunal revelou que os recursos apresentados pelo Ministério Público e pelo assistente foram julgados não providos, mantendo-se assim integralmente a absolvição do arguido da prática de todos os crimes de que era acusado. Fernando Valente estava acusado dos crimes de homicídio qualificado, aborto, profanação de cadáver, acesso ilegítimo e moeda falsa, tendo sido absolvido em julho de 2025 pelo Tribunal de Júri de Aveiro. O Ministério Público e a família da vítima recorreram dessa decisão. Segundo o Tribunal da Relação do Porto, a decisão assenta no entendimento de que o acórdão absolutório da primeira instância não padece de qualquer nulidade nem de vício interno ou erro de julgamento substancial. Este caso teve origem no desaparecimento de Mónica Silva, de 33 anos, que estava grávida de 7 meses quando foi vista pela última vez na noite de 3 de outubro de 2023 na Mortosa. Segundo a acusação do Ministério Público, a mulher teria saído de casa para se encontrar com Fernando Valente, empresário que as autoridades apontavam como o pai da criança. A investigação sustentava que Fernando Valente teria matado Mónica Silva e o feto na noite do desaparecimento, alegadamente para evitar o reconhecimento da paternidade e eventuais consequências patrimoniais. A acusação defendia ainda que o arguido ocultou o corpo da mulher nos dias seguintes. No entanto, os restos mortais nunca foram encontrados. Desde o início do processo, Fernando Valente negou qualquer envolvimento no desaparecimento de Mónica Silva e contestou a versão apresentada pelo Ministério Público. Em julho do ano passado, o Tribunal de Júri de Aveiro concluiu que a prova produzida em julgamento era insuficiente para sustentar uma condenação, absolvendo o arguido de todos os crimes. Esta decisão foi contestada pelo Ministério Público e pelos familiares da vítima, que recorreram para a relação do Porto. Mas a decisão agora conhecida mantém integralmente o entendimento do coletivo de jurados e dos juízes de Aveiro. Terminamos assim este bloco informativo. Eu regresso mais logo. Continuo desse lado. Até já.
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6: Olá, bem-vindos a mais um bloco informativo de fim de semana. O município de Estarraja associa-se à Fundação Inatel na promoção do passeio de outono que se realiza de 20 a 25 de setembro com destino à Foz do Arelho e saída de Estarraja, sendo direcionada à população a partir dos 55 anos. As inscrições decorrem até ao dia 20 de agosto na Casa Municipal da Cultura Res do Chão. A Fundação Inatel convida todos os viajantes a descobrir este destino entre a Lagoa de Óbidos e o Atlântico, que ganha no outono uma luminosidade suave e uma tranquilidade que realça ainda mais a beleza da paisagem. É neste cenário singular, marcado pelos tons dourados da estação e pela serenidade das águas, que se encontra o Inatel Foz do Arelho, perfeitamente situado entre as Caldas da Rainha e Óbidos. Nesta época do ano, a região revela um encanto especial, a natureza abranda, os trilhos tornam-se mais acolhedores e a envolvente histórica convida a descobertas tranquilas. Um ponto de partida ideal para viver a magia outonal de uma das zonas mais belas e ricas em património do país. A parceria com o município de Estarraja enquadra-se no Plano Municipal de Envelhecimento Ativo e Saudável de Estarraja, concretamente no âmbito do programa Sénior Viver Mais, no eixo Cultura e Lazer, com vista à promoção do envelhecimento ativo e saudável. Tendo em conta a missão da Fundação Inatel neste âmbito e os objetivos estratégicos do município, foram criadas sinergias permitindo esta oferta organizada de férias direcionada ao grupo populacional sénior a partir dos 55 anos. O passeio com estadia tem um valor entre os 430 euros a 485 euros por pessoa. Consulte o programa no site da Câmara Municipal de Estarraja. O Tribunal da Relação do Porto confirmou esta quinta-feira, 11 de junho, a absolvição de Fernando Valente no processo relacionado com o desaparecimento de Mónica Silva, conhecido como o caso da grávida da Mortosa. Em comunicado enviado às redações, o Tribunal revelou que os recursos apresentados pelo Ministério Público e pelo assistente foram julgados não providos, mantendo-se assim integralmente a absolvição do arguido da prática de todos os crimes de que era acusado. Fernando Valente estava acusado dos crimes de homicídio qualificado, aborto, profanação de cadáver, acesso ilegítimo e moeda falsa, tendo sido absolvido em julho de 2025 pelo Tribunal de Júri de Aveiro. O Ministério Público e a família da vítima recorreram dessa decisão. Segundo o Tribunal da Relação do Porto, a decisão assenta no entendimento de que o acórdão absolutório da primeira instância não padece de qualquer nulidade nem de vício interno ou erro de julgamento substancial. Este caso teve origem no desaparecimento de Mónica Silva, de 33 anos, que estava grávida de 7 meses quando foi vista pela última vez, na noite de 3 de outubro de 2023, na Mortosa. Segundo a acusação do Ministério Público, a mulher teria saído de casa para se encontrar com Fernando Valente, empresário que as autoridades apontavam como o pai da criança. A investigação sustentava que Fernando Valente teria matado Mónica Silva e o feto na noite do desaparecimento, alegadamente para evitar o reconhecimento da paternidade e eventuais consequências patrimoniais. A acusação defendia ainda que o arguido ocultou o corpo da mulher nos dias seguintes. No entanto, os restos mortais nunca foram encontrados. Desde o início do processo, Fernando Valente negou qualquer envolvimento no desaparecimento de Mónica Silva e contestou a versão apresentada pelo Ministério Público. Em julho do ano passado, o Tribunal de Júri de Aveiro concluiu que a prova produzida em julgamento era insuficiente para sustentar uma condenação, absolvendo o arguido de todos os crimes. Esta decisão foi contestada pelo Ministério Público e pelos familiares da vítima, que recorreram para a relação do Porto. Mas a decisão agora conhecida mantém integralmente o entendimento do coletivo de jurados e dos juízes de Aveiro. Terminamos assim este bloco informativo. Eu regresso mais logo. Continuo desse lado. Até já.
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Vamos lá de novo a mais um Sinestesia. Hoje com mais novidades. Alguns artistas que nunca passaram por cá e dois instrumentais. Um a abrir o programa e outro a encerrar. Vou entregar a abertura desta festa da música a Ryan Farish com o seu Anthem of Hope de 2010.

Life After Vegas é um álbum de 2002 lançado pelos Rain Dogs. E agora espantem-se, são de Almada e estão no ativo desde 96, com delícias como esta, In The City.

Scott Matthew é australiano e está no mundo da música desde 1995. Uma das suas obras de referência foi lançada em 2011, Galantry's Favorite Son, de onde vos trago este Blackbird.

Lembram-se do Scoop, já cá trouxe algumas obras deles. São dois tipos que vão criando e sobrepondo samples de sons e melodias, nascendo toda esta música. Diretamente 97, Glonde.

Midley, que estão a cumprir o seu sonho desde 2000 e desde então já lançaram 4 álbuns. Em 2010 trouxeram ao mundo The Courage of Others, que secretamente guardava este Winter Dies.

Matt Pond já por cá passou e até tem um álbum novo. Mas vamos agora recuar até 2013 e pescar este The Lives Inside the Lines of Your Hand, tema que deu nome ao álbum. 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

Dina McKnight não é artista de grandes massas, apesar de estar no ativo desde 85. O seu mais recente trabalho data de 2010 e é delicioso demais para não mostrar. On a Bright May Morning.

Ludovico Einaudi dispensa qualquer apresentação. Nephali de 99. Delicioso e arrepiante demais, a fazer-nos viajar pelo nosso próprio mundo, aquilo que só nós conhecemos, que só nós compreendemos e que nos representa sem qualquer ação externa. Deliciem-se.

Foi assim a viagem de hoje, com momentos para tudo neste rol de sensações e emoções. 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
1: Zé Vininha, Carlinhos Lira, não é mole, né?
2: Morena Flor.
1: Pra Jesse, claro. Morena Flor, fizemos lá em Mar del Plata.
2: Feito Mar del Plata.
1: Lembra?
2: Lembro.
1: Tá bom assim?

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0: Muito obrigada, gente.
1: Ajuda. Vamos lá.
0: Quero palmas.

Um convidado muito especial, Flávio Renegado. Vem aqui, meu amigo. Né? Palmas para ele. Salta aí.

0: Whoa.
1: Obrigada, gente.
2: Obrigado, Bebel. Obrigado, Rio de Janeiro. Satisfação. Palmas, Bebel, Gilberto!